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0: nos
1: nuestro
0: Estados
1: país.
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0: 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E também vamos nos apresentar em Puebla, Oaxaca e Veracruz.
1: Padrísimo.
0: Oaxaca é julho 11, em Puebla é 18. Em Veracruz, 28 de agosto. E todas as
1: Ahí está.
0: informações estará encontrando.